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0: 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Vamos nessa, uma ótima noite pra você que tá ligado aqui na Rádio Globo 98.1, a rádio que vibra com você. Tá no ar mais uma edição, aliás, essa edição depois do futebol com meu amigo DJ Michel, diretamente do Viaduto de Madureira para a Rádio Globo. Boa noite, DJ.
3: Boa noite, planeta. Boa noite a todos os ouvintes. O nome do programa de hoje é Saudade.
0: É Saudade, né?
3: Saudade. Tava com saudade da galera.
0: Eu tava
3: Copa
0: mesmo.
3: Do Mundo rolando, né? Uhum. A gente ganhou umas fériazinhas aí, leve.
0: Nem
3: e
0: queria.
3: Hoje é quase que vozinha, rapaz. É. Deixa a gente mais tempo de férias, rapaz.
0: É verdade.
3: É,
0: vozinha?
3: Vozinha.
0: Marcou presente, né?
3: Marcou presente. Mandar um abraço pra todas as vozinhas desse Brasil que estão ouvindo o programa. Um beijo no coração de vocês, mas, infelizmente, Cabo Verde não passou, porque foi a sensação da Copa do Mundo. E ouvindo pra cá, ouvindo a Rádio Globo, cara, é uma energia surreal ouvir o futebol aqui no rádio. E eu vi pessoalmente também, nomes que eu admiro e vi aqui pessoalmente. Muito legal, cara.
0: Sim.
3: Muito legal.
0: E não será diferente aqui com a gente, né, Didi? Daqui a pouquinho, quero lembrar você que o programa só tá começando. Às 10h30 tem a indicação da semana.
3: Isso, aquele espaço pro artista mostrar o trabalho dele.
0: Isso.
3: Tá buscando o seu lugar ao sol. E às 11h, o que que tem, planeta?
0: É o momento do Black Retrô. Pra você que liga, se liga todo dia. A gente sempre aqui na toda sexta-feira. A gente traz aquele momento retrô, né, DJ?
3: Essa parada aí.
0: Vambora, então?
3: Bora, se derrubar é pênalti.
0: Você é amigo do juiz.
3: Então partiu, começando o programa de hoje com o sucesso de Ja Rule, Wonderful.
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0: você, musicão, DJ.
1: Essa clássica da Mariah Carey, It's Like That, cortesia da casa, me deixa louco, Blast Chosen, Jantasse Duquesa, Baby, Mario, Just a Friend, Sour and Pepper, Hip Hop Jazz, Blackstreet, Rap Song e a primeira de Arul, Wonderful.
0: Só pra sacudir. Ó, lembrando que daqui a pouquinho teremos a Voz do Brasil, né, Didi? Só pra lembrar, galera.
1: Às 11 horas.
0: Às 11. A gente vai estar ouvindo na internet.
1: Isso. Então, você que tá aí com a gente agora, sintonizado no carro, no rádio, em casa, enfim. Quando for 11 horas, a gente tem que cumprir com as nossas obrigações, que
0: exatamente,
1: é passar a Voz do Brasil.
0: Isso.
1: Hoje foi mais tarde por conta do jogo, né?
0: Isso.
1: Então, e aí você corre pro aplicativo pra poder ouvir a gente por lá direto. Se quiser, já corre agora pra poder já ficar direto e não precisar trocar.
0: É verdade, mandou bem. Aguenta aí, hein?
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4: A maior vitória da seleção brasileira na história das Copas do Mundo foi em 1950, quando o Brasil fez 7-1 na Suécia. Aquele jogo, válido pelo quadrangular final da competição, Ademir de Menezes, atacante do Vasco, marcou 4 gols. Na época, a atuação empolgou tanto a torcida que muita gente já acreditou estava no título mundial. Apesar da goleada histórica, o Brasil não conquistou aquela Copa. Na partida decisiva, acabou derrotado pelo Uruguai por 2-1.
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0: Vamos nessa, Rádio Globo, estamos de volta, hein, DJ?
1: De volta, e com aquele momento do alôzinho pra rapaziada aqui, tá conectada já com a gente, Jéssica Queiroz, Deise Cris, Nilza Mendes e Fábio Lima, DJ Caio Lira também, ligadinho, Landrinho Cunha, Júlio Borges, já pediu música aqui, vou tocar daqui a pouco, porque a gente fica aqui de olho no pedido de vocês, hein?
0: Já brotou lá, né?
1: É, e minha esposinha ali, lindona, minha cunhada Tatinha, minha sogra, dona Hilda, e meu filhote Ricardo, e minha sobrinha Lissa também, ligadinhos aí, beijo, amo vocês.
0: Certo, família em peso ouvindo aqui o Black Friday, dando a moral pra gente.
1: É.
0: Vamos dar aqui um abraço especial pro Flávio Amorim, tá com a gente, o Robinho Miller, Daniel Santos, valeu Dan, é o melhor eletricista que você pode contratar, hein?
1: Valeu, parceirão, Dan!
0: Vitor Freitas, valeu Andressa Lima, Thiago Ferrari, Will Andrade, Renata, Bruno Azevedo, Fernando Molinário, Valdir Silva é o nome dele, e os nossos parceiros, Soldado Ryan e Mola Tá Ligado.
1: Grande parceiros, um abraço aí pra vocês, tamo junto e misturado.
0: É,
1: Soldado Ryan fez aniversário essa semana.
0: Fez mesmo?
1: É, parabéns aí, atrasado, Soldado Ryan.
0: É verdade. Parabéns, muitos anos de vida, paz e saúde, e que você continue sendo esse paizão da... Sabe o nome da filhinha dele?
1: Qual?
0: Hã?
1: Qual?
0: Maju.
1: Ah.
0: Nome bonito.
1: Beijo pra lindona da Maju.
0: Majuzinha. E a esposa Camilinha. Vambora, DJ.
1: Vambora, rapaz. A indicação da semana, tava aqui na ansiedade de tocar esse som. Lançou tem umas duas semanas. Rapaz, tá muito brabo o som. O cara era do grupo, é do grupo Cortesia da Casa, mas ele também tem o corre dele solo. Uhum. E aí esse som já tá tocando lá nos bailes e tá amassando. Então bora de indicação da semana hoje com Tanji, Seu Refém.
0: Vambora.
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0: Michel, diretamente do Viaduto de Madureira.
1: É isso, eu nem vou falar o nome das músicas agora pra gente ganhar tempo, isso. Porque daqui a pouquinho tem que entrar os comerciais. Mas já avisando a tropa que tá aí ouvindo no rádio, na... acho que é só no rádio mesmo, né? Porque o resto vai continuar.
0: Isso.
1: Então no 98.1, quem estiver ouvindo aí, parte lá pro aplicativo, pro site, pra TV por assinatura, pela Alexa, aonde tiver, pode ir lá já sintonizar na Rádio Globo, que a gente vai continuar direto lá. E vou fazer o seguinte, quem estiver acompanhando a gente lá no aplicativo e for no nosso Instagram, arroba DJ Michel Oficial com dois L's.
0: E no arroba Planeta Locutor.
1: E marcar a gente lá, mandar um oizinho, eu vou mandar um programa gravado pra vocês que a gente vai tocar no aplicativo daqui a pouco e eu vou mandar o programa inteiro logo.
0: Eita,
1: pronto.
0: Eu queria, eu também quero. Aguenta aí.
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0: Só daí não, hein?
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6: Você sabe quem recebeu o cartão vermelho mais rápido da história das Copas do Mundo? O uruguaio José Batista foi expulso com apenas 56 segundos de jogo na partida entre Uruguai e Escócia, pela Copa de 1986 no México. Logo no início da partida, Batista deu uma entrada muito dura no escocês Gordon Strachan, praticamente no meio campo. O árbitro francês, Joël Quinou, não hesitou e mostrou o cartão vermelho direto. Mesmo com um jogador a menos desde o primeiro minuto, o Uruguai segurou o empate em 0-0.
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0: Vamos nessa, estamos de volta, DJ Michel.
1: É isso, de volta com a agendinha pra rapaziada, né? Bora lembrando que todo sábado o Viaduto de Madureira, o maior baile charme do mundo, te espera. E amanhã a gente vai fazer o baile do agasalho, hein? Amanhã você chegou com o agasalho, não paga pra entrar, é só chegar lá a noite toda com o agasalho em boas condições, é claro, pra ajudar a quem precisa, beleza?
0: Beleza, DJ, só lembrando que a gente ainda tá ao vivo, tá? Pelo isso. FM, mas a gente parte pro...
1: aplicativo.
0: Isso.
1: Então vai lá, escuta a gente lá no site, no app, onde você tiver. Vamos estar lá trocando música com vocês.
0: É isso aí. Participa lá com a gente. radioglobo.com.br. DJ, então, dando continuidade na agendinha.
1: Isso.
0: Só lembrando, a galera que quer saber mais, só dá um pulinho no seu Instagram,
1: isso.
0: Né?
1: Isso. Vai lá no meu Instagram, vai lá no Instagram do Viaduto de Madureira também, @viadutomadureira. Procura lá, você vai ficar por dentro. Amanhã, baile do agasalho. Você não paga pra entrar doando um agasalho em bom estado pra ajudar quem precisa. Tá chegando a época de frio, então
0: é,
1: vamos fortalecer. Você vai lá se divertir e de quebra ajuda quem tá precisando.
0: Isso, tem alô aí, DJ?
1: Tem alôzinho aqui, uhum. Rapaz, a galera que tava conectada, ó, Black J tá aí ligadinha, rapaz, eu não posso mais errar, hein?
0: Por favor.
1: Não posso mais errar no programa hoje, porque agora o nível ficou lá em cima, hein?
0: Sim.
1: Um abraço, meu irmão, tamo junto misturado, Gilson Rosa e a filhota Maju Rosa também ligadinhos, beijo. Foot Black, a galera do grupo Foot Black, Dindo, vulgo Fael, Faustino, e toda a tropa. Alô, Dindo, bota o Ronaldo de volta aí no grupo, cara. O cara tá com saudade de você, cara. Bota de volta.
0: Pelo amor de Deus,
1: é,
0: né? Salva
1: pô,
0: o cara
1: custa
0: lá,
1: nada.
0: Pô.
1: E a galera dos Renegados também sempre fortalecendo aí. Obrigado pela moral de todos.
0: Então tá certo. Daqui a pouquinho a gente manda mais abraços.
1: É
0: porque
1: isso.
0: Agora tá na hora, né, DJ?
1: A hora do Black Retro, a hora de matar a saudade daquelas velhinhas. Bora com tudo, porque agora o couro come com coça.
0: Vambora. 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
1: E agora, aquele momento retrô com seu DJ Michel, fechando com Jay-Z, I Just Wanna Love You, Usher, Whatever I Want, Donald Jones, Baby It's You. Mandar um salve aí pro meu parceiro Black J. Eu falei, fala uma aí pra eu tocar. Ele foi logo no Donald Jones pra amassar logo. Next to Close, Mark Houston, Pop That Booty, Justin Timberlake, Senhorita, Another Level, Freak Me, 213, Group Love, Sunshine Anderson, Heard It All Before, e a primeira, Fable com Can't Let You Go. E rapaz, aqui só pra poder contextualizar, o Black J, pra quem não conhece, ele tocava com a gente lá no Viaduto de Madureira nos anos 2000, enfim, era o time que tava lá na época e ele ficou lá muitos anos com a gente e com certeza marcou a época no Viaduto de Madureira e eu tenho um carinho enorme por ele e claro, pô, a gente tem sempre que trocar aqui as informações com a galera que a gente gosta e respeita.
0: Ah, com certeza, um forte abraço pra ele aí em nome de toda a família Rádio Globo.
1: Valeu. Meu Black J!
0: DJ, agendinha?
1: Agenda amanhã, já falei. Galera que estiver aí ouvindo, parte pro Viaduto de Madureira, porque a entrada é grátis a noite toda. É só você levar um agasalho pra poder doar a quem precisa. Então, amanhã tiver de bobeira, parte lá pro Dutão pra poder fazer aquela ajuda. Leva o agasalho e entra totalmente de graça. Se não for pro baile, mesmo só se for pra doar o agasalho, chega lá cedo, deixa lá o agasalho lá, porque a gente vai estar fortalecendo a rapaziada que precisa, porque essa época de frio, ela machuca demais. Então, se a gente pode ajudar, né? Por que que não vamos fazer a nossa parte? E você ainda de quebra ganha a entrada de graça no baile amanhã.
0: Isso aí, vai ficar bonito, hein, DJ?
1: Vai ficar.
0: Aqui, mandar um abraço especial aqui pra Silvia Augusto, tá com a gente lá em São Gonçalo, mandando aqui um
1: valeu,
0: abraço
1: Silvia.
0: Pra gente, falou que o programa tá danado.
1: Obrigado.
0: Tá vendo a gente pela internet, tá? Bom, Betinho, que é o rei das micaretas, também tá ouvindo a gente, mandando aqui um abração pro DJ Michel.
1: Valeu, Betinho.
0: André Ricardo, tá ouvindo a gente também.
1: Grande André Ricardo, um abraço.
0: Figuraça, né? Jonathan Rosa, valeu pela moral também aqui. Hugo Lago, lembra do Hugo Lago?
1: Hugo Lago, rapaz. O brabo aqui do esporte da Rádio Globo.
0: Isso aí.
1: Grande irmão.
0: Bom, aqui um abraço especial pro Fábio Richard, grande parceiro da Hit TV, também Luiz Felipe e Uri Cruz, brigadão pela moral. Bora, DJ!
1: Bora, bora, voltando agora pras coisas mais novas, a gente faz aquela mistura, também toca alguma coisa antiga, a gente vai sempre fazendo essa mistura aqui de todas as épocas, nacional, internacional, pra galera sempre conhecer, relembrar e passar a curtir aí também algum som que conheceu aqui no Black Friday com a gente. Então, bora, porque não tem comercial. Bora de Bela Maria e Maru 2D, melhor amiga do tempo.
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0: cena, DJ. Sensacional,
1: rapaz.
0: Hein?
1: Fechando aí com a música nova do Omarion, The One. E eu arrisco aí, ó, quem lembra dessa batidinha aí, é um grande sucesso que o artista, inclusive, veio gravar a música aqui no Brasil. Ele gravou o clipe da música que é essa referência na batida aqui no Brasil. Então, quem adivinhar aí, vou dar um par de ingressos pra curtir o Viaduto de Madureira.
0: Ih, rapaz.
1: Me manda lá no Instagram, @LJMichelOficial com dois L's. Pode ser quantas pessoas forem. Se 10 pessoas adivinharem, eu vou mandar o ingresso pras 10 pessoas.
0: Sem miséria, DJ.
1: Sem miséria. Presta atenção aí na batida. Ah. Assim, ó, ela aparece com alguma música. Escuta aí, ó.
0: Tá ligado.
1: Mas tu não pode falar
0: não,
1: qual é.
0: Não posso, até porque
1: tu já suspeito. Tem acesso VIP.
0: Eu tenho mesmo, mano.
1: É.
0: Tá louco, pô.
1: Fechando com Omarion, The One. Antes também, Luquinhas e Kiaz, Melhor Forma. Steph Jones, Lala Means Love. Pedro Quali, CJ, A Casa é Tua. SZA, Hit Different. Josie, New to This. Mario, Let Me Love You. R. Kelly, Freaking the Club. E a primeira, Bela Maria, com o Maru 2D, Melhor Amiga do Tempo.
0: Certo, fechando a tampa de mais uma edição, então, do Black Friday Rádio Globo. Querendo saber tudo isso e muito mais, é só dar um pulinho lá no arroba de Michel Oficial com dois L's.
1: Isso, e também no arroba Planeta Locutor. Vai lá naquela moral, fortalece, segue a gente lá. E também no arroba rádio.globo.
0: É isso.
1: E os caminhos levam vocês lá pro Viaduto de Madureira amanhã, sabadão.
0: Vai ficar bonito aquilo lá, DJ.
1: É, não esquece, amanhã é Baile do Agasalho. Você que tiver a fim de ajudar, chega cedo lá. Enfim, você entra a qualquer horário com o agasalho de graça. Mas chega cedo pra aproveitar o baile, né? Então, quem doar o agasalho não paga entrada a noite inteira. E quem não doar o agasalho é R$20 a noite inteira. Então, fica na atividade pra aproveitar essa molezinha e ajudar quem precisa, porque tá chegando a época daquele frio brabo. E a gente sempre faz esse baile pra fortalecer a galera que precisa.
0: Então tá certo. DJ, fechou a tampa então?
1: Fechou
0: a gente
1: tampa.
0: Fala sexta-feira que vem, né?
1: Essa parada aí, planeta. Tava com saudade de tu, saudade dos ouvintes. É isso.
0: Bem.
1: Tamo de volta.
0: Então valeu, um abraço.
1: Abraço! Rádio Globo, meia-noite e 1.
0: Fechou, hein? 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
5: Essa é uma homenagem à minha diva, à minha amiga. Pedi autorização, era pra cantar essa música.

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3: Cotrim, que honra.
2: De propósito!
3: Obrigado pela presença de vocês e pela voz de vocês aqui nesse momento.

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2: Muito obrigado. Essa marcou gerações. Quem sabe solta a voz, canta com a gente assim, ó.

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4: Vitor Lima, Cotrim, que honra.
3: De nesse propósito.
4: Obrigado pela presença de vocês e pela voz de vocês aqui nesse momento.
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1: A convocação de Neymar para a Copa do Mundo 2026 foi confirmada, dividindo a opinião dos brasileiros. Ele será o camisa 10 da seleção brasileira no Mundial deste ano. Agora uma pergunta. Você sabe quais jogadores usavam essa camisa lendária da amarelinha nos títulos brasileiros? Em 1958, 1962 e 1970, Rei Pelé vestia a camisa 10. No Tetra, em 1994, a responsabilidade era de Raí. Em 2002, a 10 era de Rivaldo. De lá pra cá, Ronaldinho Gaúcho, Kaká e Neymar vestiram a camisa, mas não conquistaram o Mundial.
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0: animado pra esse sabadão?
1: Ô, oh, dia lindo.
0: Bom, ele é com a gente. Bom dia pra você que tá aqui ouvindo a gente em BH, no carrinho, em casa, na caminha, no trabalho, no busão, um cheiro caminhando na orla. E bom dia, o Rio de Janeiro continua lindo.
1: Ô,
0: oh. Bom Oiê. Dia, meu Rio.
2: Vocês estão bom, criança?
0: Ei, Fabiana, ah, não tô boa não. Já, tá já okay, vou te tá contar okay, tá como okay. é que ah, eu tô, meu amor.
2: Rafinha, meu faixa.
1: Fala comigo, Fafá. Bom
2: Cê
1: dia.
2: Tá bom, querido. Saudade do amigo. Saudade dos amigos.
1: Também. Muito bom estar junto com vocês aqui
0: muito
1: nessa manhã.
0: Bom. Então. Bom dia, meu Rio. Pra você que tá aí na orla, meu amor. Pra você que tá nas comunidades. Pra você que tá nos condomínios. Porque não? Na loja, no busão, no metrô. Bom dia. Chama as NEM que estamos chegando hoje ligada no 280.
1: Que isso, que
0: é? Ai, eu já acordei.
1: No 280?
0: 280.
1: Meu pai.
2: Dormi que você andou fazendo? Que você andou fazendo?
0: Dormi, Fabiano. Se eu te contar a semana, querida, eu só dormi.
2: Meu amor, tá na hora daquele banhozinho de sal grosso.
0: Não é? Eu acho que também.
2: Tá
0: já tô providenciando.
2: Se apega, meu amor, se apega. Que não tá fácil, não.
0: Tá, não. Eu pergunto pra vocês, vocês estão bons, meninos?
1: Não, tamo não. bem, não, Cacá.
2: Não, não, não, não, não,
0: não. Não tô boa hoje. Tamo o quê, Brasil?
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0: Pergunta a vocês, você já se envolveu em um relacionamento que era pura cilada? Cilada?
1: Nossa.
0: Quem nunca? Aquela ciladinha de leve, você achou que era um príncipe, no máximo era um sapo?
1: Ai, Cacá.
0: Ou uma princesa que te deu uma voadora e saiu correndo? Eu já, gente, já, né?
2: Meu
0: já.
2: Amor,
0: o quando era garotinha, era uma cilada atrás da outra, né? Aí você acha que a pessoa chega, cheio de romance e tal. Aí já teve um que, nossa, já contei isso aqui, repito, que eu não tenho problema com isso.
1: Ah,
0: Que eu achava que tava me amando, que a coisa toda. Ai, eu toda princesinha da Disney.
2: Ah, aí.
0: Ai, eu me expõe demais nesse programa. Ai, tá, me empresta seu cartão.
1: Ai, Cacá.
0: Não, né?
1: Você
0: emprestou? Office Biba, gente. Um office boy, office girl, eu era office Biba. Ganhava meio salário mínimo. Ô, Giovana.
2: E você emprestou?
0: Emprestei.
2: Ah, meu amor.
0: Paguei de 20 vezes a dívida do cartão.
1: Nossa senhora.
0: Era uma cilada, gente.
2: Que momento.
0: Acho que ele queria só trocar o guarda-roupa e me usou.
2: É, né?
1: Ih, eu ganhei do
0: você,
1: então.
0: Por quê?
1: Eu paguei o amor.
0: 20.
1: Seríssimo.
2: É.
1: Comprei um consórcio uma vez pra poder ajudar a pessoa. Não, quando é que você acabar de pagar, Rafa? Você passa pro seu nome. Ou você pega a grana, ou você pega a moto.
0: Eu acho que eu lembro disso.
2: É, tem essas coisas.
1: Nem grana, nem moto, nem nada.
0: A gente tá rindo pra não chorar, viu, Fabiano? Que coisa que não tá boa, não.
1: Não tava no meu nome.
2: Não, não tá, não. Eu imagino.
0: Mas o Fabiano, que é um homem perdedor, tem um campo de visão ampliado, acho que ele nunca caiu em cilada. Caiu.
1: Não, é.
2: Você tá muito enganada, meu amor. Você tá muito enganada, meu amor. Tem coisas que vêm travestidas, né? Se é que você me entende. É, exatamente.
0: Você conheceu um romance, um relacionamento cilada?
2: Com
0: Fabiano?
2: Certeza, uma coisa muito complicada.
0: O que aconteceu? Dá um spoilerzinho.
2: Meu amor, então eu achei que era uma coisa, era outra. Só que eu não consegui enxergar, tava muito cego.
0: Ah, yeah. E não adianta ninguém avisar pra gente.
2: Não, não adianta, não.
1: Tava apaixonado?
2: Meu querido, era a cara do freio da Blazer.
1: Ah,
2: já diz a música do Felipe Rett. Entendeu? Era a cara do freio da Blazer.
1: Ai, ai, ai.
0: Nossa, gente, que situação.

0: pode escrever livro, a gente pode escrever livro.
1: Jojo tá aqui. Aí no Rio, quem quiser mandar um áudio contando a sua cilada, qual é, Sabia?
0: Menina, é fácil. É 21 97 9988. É tranquilo.
1: Então vem montar sua história pra gente. Daqui a pouquinho, meu amor, tem o quê?
2: Tem, ó.
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1: 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Já sai o primeiro número, tem que anotar tudo e no final, só no final vai saber quem é que vai abrir esse cofre. Agora eu tô assim.
2: Oh,
1: a tia baixou super nânio, entendeu?
2: Olha aí.
1: Então anota tudo direitinho pra não atrapalhar o coleguinha do outro estado.
2: Aham.
1: Boa. Bom dia, cilada. Quer dizer, bom dia pra
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1: Ai, Fabiano, tamo aqui filosofando, eu, Rafinha.
2: É.
1: Olha, gente.
2: Que dia que você vai vir aqui pra BH?
1: Pois é, tamo te esperando.
3: Como é que é o negócio? De novo, vai.
1: Que dia que você vai vir aqui pra BH?
3: Meu amor, então, tô de férias em setembro, entendeu? Setembro, estou de férias. E aí, pretendo dar uma passadinha aí para ficar uns dias.
2: Por favor, né?
3: Entendeu?
2: Vem com tempo.
3: Então, eu tô indo com muito tempo, estou
2: avisando.
3: Vem
2: com tempo porque a programação é longa.
3: É, exatamente. É. Entendeu?
1: Vem com tempo mesmo.
3: Eu quero participar do cassino aí com vocês, pode?
2: Opa, pode vir. Só chegar.
1: Delícia.
3: Entendi.
1: Estamos te esperando.
3: Posso levar uns negocinhos? Posso levar uns negocinhos?
1: Trazer o que você quiser, mas até você chegar aqui, nós vamos lá em Ubatuba.
3: É Ubatuba?
2: Mangaratiba.
3: Não, Mangaratiba, meu coração. Mangaratiba.
1: Eu falo, né, gente? Tô louco.
2: Ubatuba é.
1: Tô sabendo muito.
3: Mangaratiba é melhor. É melhor.
1: Então nós estamos indo pra Mangaratiba, tá, meu Deus? Não esqueci desse projeto, não, tá?
3: Traz só a barriga.
1: Ô, oh, que a barriga tá levando, mesmo que ainda tá indo, entendeu? Chega primeiro.
2: Não tem jeito de deixar pra tanto, tá agarrada na gente.
1: Isso aí você não precisa nem falar, não. Você vai ver assim, você chegar, tá,
2: lindo? Ai, ai, ai.
1: Esse dia tá com essa cara assim, esse bicazinho.
2: Que é eu, irmão? Ah, nem. Que é?
1: Tá morrendo de rir por dentro que a gente não abriu o microfone dela pra falar. A gente abre o que a gente quiser. Vamos começar.
3: Não reclama, não.
1: Fabiana, ela disse que já tem até uma barraquinha pra levar pra ficar no quintal.
3: Menina,
1: lá na sua casa.
3: Não precisa não, meu
1: você
3: amor.
1: Você não foi nem chamada pra levar essa galinha não, né, Fabiana? Ela falou que ela vai ficar uma temporada lá, uns 2 meses. Então não vai voltar com a gente, não.
3: Ih, rapaz, tá escada, ela não voltar não, tá?
1: Ih, Virginia, vê você andando ali, vai botando a panela. Minha
3: exatamente, vai rolar uma galinhada.
1: Pra pegar da voadora com asa bicada em todo mundo.
3: É.
1: Ai,
3: isso.
1: Que medo. Galinha ninja agora. Nossa, não vou nem dormir com você esse dia, nem dormir. Bora pro seu pensamento. Bora, hein? O namoro de hoje é assim. 2 meses de amor da minha vida. E 2 anos de visto por último, às 23h47.
3: É isso. Total isso. Totalmente isso.
1: Errada não tá não,
3: não, gente. Não, tá não.

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2: Você que tá chegando agora no programa, estamos perguntando o seguinte: você já caiu num relacionamento que foi furada? Você achou que tava todo apaixonado, toda apaixonada, e era uma furada, era uma cilada. Aquela cilada que o corta. Cilada, Bino, corre a cilada. Conta pra gente, vem desabafar desse relacionamento. 31992360714. Você mandar seu áudio de qualquer canto do mundo falando desse relacionamento cilada. Não precisa nem falar nome, não. Não dá o um nome às pessoas.
3: Não. Quero nomes. Nomes! A gente quer o serviço para completo, Caio.
2: Para de arrumar treta, Fabiano. Quem tá no Rio pode mandar seu zap e seu áudio. Qual o número, Fá?
3: Meu amor, é 21 97 9988.
2: 21 97 9988. Estamos esperando seu áudio também, contando. Quem nunca caiu num relacionamento cilada, gente? Quem nunca? Se você não caiu, você pertence a 0,01% da população mundial. Tá bom, meu amor? Você é privilegiado ou privilegiada.
3: É isso.
2: Bora então ouvir áudio?
4: Bora ouvir. Chega junto, manda seu bom dia pra nós aqui, comentando a enquete da Caiete.
5: Bom dia, Cacá. Bom dia a todos da BH. Bom dia, Rádio Globo.
4: Olá. Bom dia.
5: Rádio maravilhosa.
3: Amém.
5: Então, muitos anos atrás, eu namorava uma pessoa que ela falava que tinha que viajar, a trabalho, ficava muito tempo. A gente se via umas 2, 3 vezes na semana e era muito... Então, com o tempo, eu aceitei isso, mas com o tempo eu descobri que a pessoa era casada.
4: Oh,
5: e casada com uma pessoa que trabalhava comigo.
3: Eita!
5: Foi muito, muito horrível.
4: Que isso?
3: Meu Deus,
5: então, a cilada que eu entrei foi nessa.
2: Meu Deus! Gente, como é que a pessoa consegue mentir na cara de pau, que a cara nem treme?
3: Não, peraí.
2: Será que uma pessoa dessa não acha que, ela não vai, que a casa um dia não vai cair, não,
3: gente? Mas com a pessoa que trabalhava com ela.
2: Com ela, trabalhava com ela. Ali ficava mesmo. Com as duas.
4: No mesmo lote ali, no mesmo terreno ali. É, ué, mesma situação, ué.
2: Olha, a cara nem treme.
4: Que é isso,
2: meu
4: cara?
2: Meu Deus do céu. Começamos bem hoje, hein? Opa. Manda seu áudio. 31992360714. Tá lembrando do Han? Deu um ranço, né? O olho começou a piscar, só o olho direito, assim. Igual aquelas bonecas com problemas.
3: Com certeza.
2: Vai te fazer bem, vai por mim.
4: Tem língua solta, daqui a pouquinho tem o segundo número do cofre do cassino também.
2: Já, fique ligadinho, viu?
4: Bora!

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7: Tudo bem, crianças? 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Deixa eu liberar aqui a Beatriz Santos, final do fone dela 19. Tem convites aqui pra Corre Fofo. Olha aí, que bonitinho! Acontece em Copacabana, corrida de 5 quilômetros, boas risadas e você vai aproveitar o melhor do after para comemorar a sua conquista com muita música e animação, beleza? Chegadinha lá no 97.9988, trocar uma ideia com a menina Gabi e aí tá tudo certo, vamos botar você na fita aí, falou? Daqui a pouquinho estamos de volta com o Cassino da Caiete, direto de Belo Horizonte para o Brasil, através do site, do app ou da Alexa mais próxima de você. Falado? Segura aí que a gente volta já já.
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1: Estamos falando de relacionamento cilada, meu amor. Oh. Sabe que é cilada, Bino? E aí, já caiu em uma cilada? Daquelas que é babado, confusão e gritaria, que você fala assim, nossa, bem que me avisaram, mas não adianta avisar.
2: Onde é que eu fui?
1: A gente não escuta.
2: Amarrar meu burro.
1: A gente tem que passar por essa, né, tem que passar pelo problema pra chegar no céu pra não falar outra palavra.
2: Pois é, Cacá.
1: Gente, né, Fabi?
2: Eu acho que faz parte, viu?
3: Esse percurso, às vezes, já é complicado, né? Esse percurso. É o processo, né? Mas não tô afim de passar processo, mas não.
2: Pois é, cara. Tava conversando isso ontem. O processo que não acaba mais.
3: O processo não acaba mais, já cansei de processo.
2: Tem coisa que não quero também mais não, tá?
3: É isso.
2: Mas enfim, vamos aqui ouvir mais áudios?
3: Agora.
1: Bora ouvir tudo.
2: Chega junto, BH. Chega junto, Rio.
4: Bom dia, Rádio Globo. Cara, é complicado, porque vida a dois é muito complicado, porque cada um tem sua personalidade, seu jeito de pensar, entendeu? Então, é uma parada que é difícil até de falar, entendeu? Porque é complicado. Eu não consigo te falar, é complicado, mas já tive uma situação aí, que a vida a dois, que vou te falar, só tive dor de cabeça, só gastei, só tomei na cabeça.
2: Ih,
4: aí,
2: nossa.
4: Mas enfim, é complicado, cara. Só deu na calça.
2: Entendeu?
1: Gente, fica uma sequelazinha, né? Não vão mentir, não, né?
3: Uma sequela? Você tá sendo educada, né, meu amor?
2: É complicado, não. É muito complicado.
3: Se você for contar quantas vezes ele falou complicado...
2: Não é? Bota complicado nisso, meu irmão.
1: Gente, vocês não ajudam, pelo amor de Deus.
2: Tem mais um áudio aqui. Bora. Vamos ouvir.
5: Bom dia, Cacá, Fabiana, Rafinha.
2: Bom dia.
5: Aqui é Isabela. Então, já tive dois relacionamentos bem ruins. O primeiro queria que a gente juntasse dinheiro, né? Com eu depositando numa conta conjunta e ele só administrando. Né, pra comprar um carro.
3: Entendi.
5: Aí eu já não quis. Achei furada demais. E o outro, simplesmente, ele tava querendo namorar comigo, mas simplesmente tava com os contatinhos. Então, e hoje eu tenho uma pessoa incrível do meu lado.
3: Aí
5: é um processo. Que cuida de mim.
2: Tá vendo?
5: Que é muito parceira e é meu noivo, Leandro. Um abraço pra ele. Amo muito ele. Ele é uma pessoa especial na minha vida.
2: Tá vendo?
5: Um presente de Deus. Beijo, meu amor. Te amo muito.
2: Leandro!
1: A gente cai numas ciladas pra aprender, né? Lá na frente, Deus fala assim, agora chega de sofrer, né, minha filha? Vamos te dar um presente aqui. Foi o que aconteceu comigo, eu caí só em cilada. Até chegar na minha alma gêmea, eu passei por várias almas penadas.
3: Normal.
1: Aí você vai aprendendo.
3: Normal.
2: É o processo.
3: É um processo.
2: Tem mais um número aqui do Compre do Cassino.
1: Ai, gente, vocês não ajudam em nada.
2: Tem a língua solta também, já, viu?

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1: Aquela notícia que vai fazer você repensar a sua vida, meninos. Quem sou eu nesse universo, né? Os ETs estão chegando mesmo?
2: Nossa.
1: Meu Deus. Olha o lagarto que fala.
2: Oh, é inteligência artificial.
1: Mentira, meninos. É bomba, bomba, bomba.
2: Ai, que acaso você mesmo, viu? Ai, danada.
1: Fofoca, gente. Vamos comentar o que bombou durante a semana. E a gente começa falando da ex-Paquita, gente. Olha, a Juliana Baroni, que também é uma atriz maravilhosa, participou de um podcast e revelou quanto elas ganhavam por cachê. As Paquitas ganhavam R$200.
3: Oi.
1: Enquanto a Xuxa ganhava 80 mil a 100 mil na época.
3: Oi.
1: E tem um áudiozinho, vamos ver ela falando, ela desabafando. Olha, nesse
2: que é isso?
1: E a Xuxa foi lá e confirmou, viu? Disse que o dinheiro saía do cachê dela. E que ela também não tinha controle, não, que ficava tudo lá. A galera que mexia no dinheiro dela e que ela ficou sabendo depois. Olha a treta, gente. Vamos ouvir.
4: É, 80 mil, 100 mil na época pra fazer um show, as Paquitas ganhavam 2 mil.
3: Ué? Entendi.
4: Reais. É, ou menos.
3: Sim.
4: 2 mil não. 2 mil não. Eu vou falar, vou retificar. Ah. 200 reais. Ei. De 80 mil pra 200 reais.
3: Entendi.
4: Então, assim, era.
3: Discrepante.
4: Pra uma criança, era bastante.
3: Sim.
4: Mas. Não era o que as pessoas achavam que era, entendeu? Era muito trabalho, acabava que assim, como a gente fazia show, filme, gravava disco, tinha o salário da Globo, os salários somados davam uma boa quantia, mas não o suficiente para você ficar rica, comprar apartamento,
3: pra
4: nada disso,
3: a vida.
4: Nada, não tinha isso.
3: Você acabava tendo a vitrine,
4: isso,
3: mas não tinha aquela grana toda ali.
4: Mas
3: rolando.
4: Isso não é uma coisa que acontecia só com as Paquitas. Você vê, com os menudos acontecia a mesma coisa.
1: Com
4: os atores mirins de Disney,
3: mesma coisa.
4: A mesma coisa. Então, era um padrão de exploração mesmo, não, mas era um padrão da época, assim, né?
3: Era como funcionava o jogo.
1: Babado, hein, gente?
2: Opa,
1: imagina.
2: Muito grande.
1: Mas assim, aí vem aquela coisa, mas por que que fazia? Porque era um sonho, porque estava do lado ali de uma rainha. Uma oportunidade de abrir portas, realmente muitas conseguiram, viraram atrizes,
2: formaram. Diretores de TV, diretores de novela.
1: Diretora, tem uma Paquita que tá dirigindo novela, inclusive.
2: Que legal, hein?
3: É verdade.
1: Então, assim, mas assim, é discrepante. Você ganhar 80 mil, 100 mil e pagar 200 reais de cachê pra dançar.
2: Porque
1: quem eu assisti o documentário das Paquitas, eu fiquei chocado com o que essas meninas passavam. Então, assim, é muito chocante.
2: Não,
1: gente.
2: Não só isso, né? Imagina a mãe das crianças tendo que levar as meninas até não sei aonde. E aí, quem é que vai custear isso tudo, né? Tem show lá na casa do chapéu.
1: Né?
2: Isso, tem show lá na casa do chapéu. Como é que faz? Pra levar. Meu aí a mãe leva, ou o pai leva. Aí tem o custo do pai também, enfim. Estadia, comida, cara. Acaba que R$200 ele ficava empatado, né?
1: É, exatamente. Mas era o sonho, a mãe que tava acreditando no sonho.
2: É isso.
1: Ô, gente, isso é muito complicado. Igual uma vez que eu era garotinha novinha, primeiro emprego.
2: Era o que, Caiete? Era o que, Caiete?
1: Garotinha.
2: Ah, tá.
1: Querendo trabalhar, fui na sua mãe. Uma moça me entregou um papelzinho aqui. Vamos lá, vai ser um emprego pra mim. Então, cheguei lá, a mulher falou que tinha que pagar não sei quantos mil de 3 vezes pra poder conseguir
2: que
1: a
2: isso,
1: vaga.
2: Cacá?
1: Era golpe. Eu acho que tem gente que faz isso até hoje.
2: Pagar pra trabalhar. Menino, tem gente que vende carro.
1: Entrar.
2: Tem gente que vende bens.
1: Cara.
2: Tem gente que vende tudo
1: difícil.
2: Isso.
1: Pelo
5: amor de Deus.
2: Bom, jogador de futebol quando tá começando. Também não.
1: Exatamente.
2: Nível.
1: Passa por esse mesmo perrengue.
5: Mas
1: também,
5: esse lance,
1: gente,
5: do sonho é um negócio muito.
2: É
5: muito verdade, específico. Né? Muito particular, assim. Eu procuro sonhar com aquilo que eu acho que vai dar pra chegar. Senão
1: sonhar com o pezinho no chão, né?
5: Ah, com certeza, cara.
2: Melhor.
1: Concordo.
2: Melhor.
1: Vamos falar dessa diva Paola Oliveira, gente? Ela tá estreando no gênero de terror agora.
2: Como assim, gente?
1: A Herança de Narcisa é o filme. Ela falou que morre de medo de filme de terror.
2: Ué,
1: que ela não assiste, que ela passou uns perrengues durante as gravações, viu? Porque ela tinha muito medo. É um filme que marca a estreia dela no gênero, entendeu? Então ela falou que é um drama sobrenatural, mas que ela ficava com o olhão aberto o tempo inteiro.
5: Imagina.
1: Eu lembro de Tigrão. Ele ama filme de terror, mas ele morre de medo.
2: Eu prefiro assistir durante o dia.
5: Ai, meu pai.
1: Eu tava na minha cunhada falando, eu vou do banheiro. Aí eu vi que ele falou alto, eu corri escondido dentro do banheiro. Naquele entra.
2: Ah, não.
1: Tigrão.
2: Ah, não.
1: Ficou 10 minutos tremendo. Gente! Aí eu não podia deixar passar, não, gente.
2: Ai, ai, ai. O bom é que a Paola Oliveira agora vai ficar assustada, ela vai querer, de repente, alguém pra fazer companhia.
5: Olha aí! Ué.
1: Fabiano, pensando pelo outro lado,
2: olha,
1: né?
2: Olha, jamais, meu amor, jamais, jamais. Eu estou pensando no bem-estar dela só.
1: Aham, uhum, tá bom, a gente acredita. Ah, a gente tá acreditando. Gente, pra encerrar as fofocas da semana, outra notícia que bombou foi sobre o Neymar, tá? E a sua filhinha Helena. Depois que a Amanda Kimberly disse que ele tava afastado da filha, que todos os outros filhos estavam, né, estão nos Estados Unidos acompanhando a Copa. A Heleninha foi a única que não foi, ficou no Brasil. Ele fez ali uma declaração de amor essa semana à filha, por causa dos 2 aninhos de Helena. Ele colocou, abre aspas, 2 aninhos de Helena. Que papai do céu conduza teus caminhos, a gente dê muita saúde pra você poder brincar mais e mais. Sempre vou fazer o possível pra te fazer feliz. Papai te ama demais, fecha aspas. Ele fez essa declaração que a Helena foi a única filhinha que não foi pros Estados Unidos. Poxa. E a Amanda tá achando que tá esfriando a relação de pai e filha que ela tem ficado.
5: Mas será por que ela não foi, Cacá? Porque...
1: Pois é, segundo a...
5: Porque...
1: A Kimberly disse que tirou todos os documentos que eram necessários.
5: Ah, tá.
1: Os vistos das babás, mas que ela não foi.
5: Entendi.
1: Tem um negócio aí, tão ruído aí.
2: De repente é compromisso, né? Alguma coisa parecida, sei lá.
1: Mas levou todo mundo e eu fiquei.
5: Isso que
1: essa calma, vida calma, lá na
2: calma,
1: frente.
2: Calma, calma, calma.
1: Eu vou cobrar essa conta quando crescer. Calma. Mas por que eu não fui?
2: Calma, calma. Vai dar tudo certo, calma. Daqui a pouco
5: resolve isso pra nós aí, viu, Fabiana?
2: É isso.

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1: Meus amores, cilada, relacionamento cilada. Cilada, cilada, cilada.
2: É cilada, Bino!
1: Nunca se achou, se apresentou pros amigos, né? A garota apresentou pras amigas, o boy. E assim, a pessoa, quando ela vem na cilada, ela vem toda malemolente, né? Ela entra na turma, ela vira a pessoa mais legal da turma. Todo mundo quer ficar perto. Não, mas fulano é maravilhosa. Fulano é muito engraçado, né, amiga? Tô apaixonada por ele. No final, termina você chorando no banquinho.
3: Exato.
1: E alguém falando assim, aquela tia, eu te avisei.
2: Te falei. Aí a outra amiga, eu te falei, amiga.
3: É então, isso.
1: É, pois é, amiga.
3: Eu passei isso umas duas semanas atrás.
1: Mentira!
3: Encontrei uns amigos que eu não via há muito tempo, aí trocando uma ideia, batendo um papinho, coisa e tal. Pra Fabiano, e aquela situação assim, ih, rapaz, não, peraí, já... Fabiano,
1: já foi.
3: Senta aqui, deixa eu te contar um negócio.
2: Não, não.
3: Eu o quê? Tô falando sério pra você. Ó, isso. Falei, mentira. Fiquei de bobeira. Fabiano. O quê, meu amor? Mas... Sempre foi, né? Aí, enfim. É. Nossa. Essas coisas. Deixa eu te contar mais um bocadinho. Aí, isso.
1: E aí?
3: Me deu uns três assuntos, assim, interessantíssimos.
1: Nossa,
3: falei, é mesmo?
1: Fabiano,
3: é, meu
1: céu.
3: Amor. Ai, mas você tem prova, mas tem prova de... Aqui, ao print. Olha isso.
1: Rapaz.
3: É, nesse
1: meu
3: nível.
1: Meu Deus do céu.
3: Nesse nível. Se soubesse o ranço, meu amor.
1: Não. Só você contar, eu já tive aqui. Sem conhecer, já tive.
3: É, meu amor.
2: E por outro lado, o nosso tempo, assim, a gente não tá com tempo, né?
3: A gente não tá com tempo.
2: Concorda comigo?
1: A gente também não quer.
3: Não, então, mas aí eu aprendi que eu sou o burro da história, porque
1: não
3: eu
1: fui
3: lá e apostei.
1: Piada.
3: Mas tá tudo certo, tá
1: mas
3: tudo certo.
1: Mas não é
3: certo.
1: Isso, é que a gente
2: é
1: acredita.
2: O processo.
1: Mas aí a gente vai aprendendo assim, Fabiano.
3: Exato, exato, exato.
1: Vai entender que a gente também não precisa engatar um relacionamento outro, que a gente não é vagão de trem pra ficar
3: exato,
1: entendeu?
2: Pra
3: exato.
2: Esse momento, provavelmente, você precisava passar por esse processo.
3: Processo,
2: aí.
3: É verdade.
1: Mas
3: é aí, rapaz.
1: Uma experiência.
3: Isso, nada como um dia após o outro, uma noite no meio.
2: Aí. Muito bem.
3: Exatamente. É isso.
1: Falou tudo.
3: Mas adorei, adorei. Fabiano, você não tá sabendo? Não, não sabia. Tem certeza? Tenho. Aqui, meu querido, print. Aí eu gosto de print.
2: Olha
3: isso aqui. Falei, olha, legal. Oh. Mas o mundo dá volta, né? O mundo dá volta. É. Manda
1: ai, Fabiano, é isso. A vida que você passou por isso também. Manda pra gente, 31992360714. Tá ouvindo no Rio de Janeiro? Qual que é o nosso zap,
3: é Fabiano? Simples e objetivo, ó. É 21979988.
1: Conta a sua história pra gente também. Tá vendo? Todos nós aqui, ó, já passamos por relacionamento cilada. Você não tá sozinho ou sozinha, não. Tá bom? Temos áudio?
2: Ô, Caete, sabe o que a gente tem agora?
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1: Deus do céu.
2: Tem mais
1: céu.
2: Um número pra esse cofre aí, tá?
1: Tem mais um número, eu vou falar agora pra você, meu amor. Segundo número, atenção. Número 6.
3: Olha.
1: Número 6. Já, Fabiano fala o terceiro número,
3: sem
1: hein? Fica
3: problemas.
1: Ligadinho.
2: Tá e a Cidinha vai falar o último, hein?
1: Já.
3: Tá bom.
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9: Tem um resultadozinho de promoção pra passar aqui. Atenção, Lohane Miranda, final do fone 34. E Michele Faria, final do fone dela é o 74. Todo mundo se dando bem. A Lohane, final do fone 34. Tem um negocinho aqui pra você, tá? 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Esqueminha de dar uma ligada aqui no 97.9988, trocar aquela ideia com a Gabi, botar na fita, pá. Daqui a pouquinho, vamos saber como é que vai ser essa parada. Próxima hora tem varandinha. 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
1: Cilada, ah meu Deus, a fulana era tão, tinha uma carinha de princesa. Ah, mas Renato Antônio era um príncipe, não era nada. Ibi,
2: você tava sem não. Óculos.
1: Era um ogro, era uma cilada. Já passou por isso? 31992360714.
2: O Cacá. E Fabiano, temos muitos áudios aqui.
3: Eita, nossa. Graças a Deus.
1: Todo mundo já passou por isso, né, gente? Bora. Opa, ouvir?
2: Agora. Vamos ouvir.
3: Manda.
2: Vamos lá.
4: Bom dia, Rafinha, bom dia, Cacá, bom dia, Fabiano, acho que é Fabiano, né?
2: Oba. Bom dia, é.
4: Rádio Globo.
2: É ele.
4: Aqui é a Ana Cláudia do Nova Pampulha, Rafinha.
1: Tudo nosso.
4: Eu mando todo dia áudio pra você durante a semana.
2: Muito obrigado, Ana Cláudia.
3: Bonitinho.
4: É. Assim, relacionamento é muito complicado, sabe? Muito mesmo.
2: Muito.
4: Eu já tive vários complicados.
1: Ixi.
4: Um, principalmente, morava... Não sabia, mas morava com a ex-mulher ainda.
2: Não.
4: O outro terminou comigo um mês depois, me ligou querendo fazer uma...
3: Um negocinho.
4: É, despedida de solteiro.
2: Que
4: é
2: isso?
4: Casando.
1: Gente!
4: É, eu só também entrei em roubada, o Caete.
1: Meu Deus!
4: Mas graças a Deus, hoje eu tô casada, já tem 13 anos com meu marido.
3: Amém.
1: Livramento.
4: Tá longe, tá lá na casa da mãe dele, mas daqui a pouco ele tá de volta.
3: Amém.
4: Estamos bem, graças a Deus.
1: Eba.
3: Amém, amém.
4: Um abraço pra vocês. Te adoro, Caete. Um
1: beijo, lindeza.
4: E o Rafinha também.
2: Muito obrigado, meu amor. Beijo pra você, bom final de semana.
1: Olha, gente,
3: é ousado,
1: que coisa,
3: né?
1: Como que a pessoa, gente, a pessoa não conhece a palavra limite, Fabiano.
3: Ousado.
1: Não, cara de pau, né?
3: Não, então, né?
1: Rapaz, ele um óleo de coco.
3: Ousadíssimo.
1: Pelo amor de Deus.
3: Olha isso,
1: peroba,
3: que risca. Como é que ele tá com a cabeça? Mas tá tudo certo.
2: É querer demais. Muito é querer. É, muito problema, né?
1: É querer inteira com a tá do outro. Comigo, porque eu vou casar.
2: Gente.
3: É isso, é isso. É isso.
2: Ousado, a vida ousado, da gente não é uma novela.
1: Pode beber água, que engasguei.
2: É.
3: Nossa senhora. É isso. É isso.
2: Não dá pra ficar mudando roteiro assim, né?
3: Não, não dá.
2: Não dá, papai.
3: Não é difícil. É muito difícil.
2: Cara.
3: O Caiete, sabe o que eu lembrei aqui, Marrafinha? Lembrei de outra derrota minha aqui, ó. Outra derrota.
1: Vai ativando a memória, né,
2: querido? É,
3: vai ativando a memória. Oh, aí namorava uma menina, pá. Fabiano, a gente precisa casar, mas quem casa quer casa. Eu falei, concordo.
2: Ah.
3: Vamos comprar um terreno. Eu falei, é mesmo? Vamos. Vamos comprar um terreno pra gente construir uns negocinhos,
1: não,
3: coisa
1: não,
3: e tal.
1: Não.
3: Achei ousado, mas tudo bem. Aonde você quer o terreno? Aqui, ó. Olha aí. Terreno grande, aquela coisa toda. Eu falei, pô, legal. Não. Mas como é que faz pra comprar o terreno? Ah, é simples. Sabe o que você faz? É, vai lá na tua empresa, pega o fundo de garantia.
2: Boa.
3: E a gente compra ele.
1: Você
3: mas
1: não fez isso?
3: Você acha, Caiete? Claro que não, óbvio.
1: Ai.
3: Mas aqui, ó, o tamanho da ousadia. Você vai lá,
1: tá,
3: entendeu?
1: Tudo, né?
3: Já tá tudo bonitinho.
1: Tem lá. Um, pode ir lá que tem.
3: Tem lá um qualquer?
1: Vai,
3: pega
1: pode ir lá
3: ele,
1: que tem.
3: Dá de entrada. A gente isso. Compra o terreno. Eu falei,
1: meu Deus.
3: Falei, você constrói a casa? Não, aí sabe o que a gente faz? A gente vai depositando o dinheiro. Quando tiver tudo certinho, a gente vai lá e entendeu? Faz a casa. Tá bom.
2: Vai ser assim, ó.
3: Tá esperando.
2: Você entra
3: até
2: com
3: o
2: seu fundo de garantia,
3: isso.
2: Eu entro com a ideia.
3: Não.
2: Você entra tá com a ideia.
3: Você entra com a parte de trás que eu entro com o pé. É
2: gente! Ai.
1: Que ódio!
2: Ai. Vamos ouvir mais um áudio aqui?
3: Vamos.
2: Vamos ouvir essa turma, porque tem assunto aqui hoje, hein?
3: Graças a Deus.
5: Bom dia, Rio. Bom dia, BH.
2: Bom dia,
5: Cafu de São Gonçalo.
2: Opa!
5: Esse tema aí é muito bom.
2: Bom, né?
3: Eu acho.
5: Eu tive um relacionamento que virou furada, porque descobri uns 10 dias depois que eu já tava meio que apaixonadão, que a menina era noiva.
2: Nossa.
5: Mas até aí, tranquilo, né?
3: Tranquilo?
5: Eu pensei, né? Poxa, noivado você termina, né?
1: É
5: só jogar o meu talento. Daqui a pouco ela volta e fala assim, ó, eu sou noiva sim, mas sou noiva de um policial.
2: Falei legal,
5: ela,
2: pô.
5: Ah, tá bom, você quer que eu seja seu padrinho? Eu aceito. Nesse caso aí não dá não. Tô fora. Um abraço.
3: Aí.
5: Separamos e estamos vivos até hoje. Né?
3: É melhor separar.
1: Meu Deus do céu, o que vocês estão bebendo?
3: É
1: Jesus
3: amado.
1: Gente,
3: povo tá ousado. Povo tá ousado.
2: Aqui, ó, já tem mais áudios. Você manda aqui pra BH no 31992360714. E no Rio?
3: Ó, é no 21 97.9988.
1: Tudo nosso.
2: Entendeu? Bora com o terceiro número aqui, ó.
0: Vai. Cofre do Cassino.
3: Atenção, Rio de Janeiro. Atenção, BH. Ah. Cofre do Cassino hoje vai liberar 500 pratas, entendeu? A gente vai saber quem é que vai levar esse negocinho hoje. Se tudo der certo, os dois vão ficar bem. O número... Ó, adiantei o processo pra você pegar o papel e a caneta. O número que você vai anotar aí agora é o número 3. Número 3. Boa sorte.

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1: É, meu amor, relacionamento cilada. Acabei de postar lá no meu Instagram, arroba Caiete Oficial. Vai lá comentar, faz seu desabafo por lá, que depois nós vamos ler aqui também. Não, aproveita pra seguir a gente. Caiete Oficial, Rafinha no ar, Rádio BHFM, Rádio Globo, gente, arroba Rádio Globo. Aliás, arroba rádio.globo. Vai lá, porque tem promoções exclusivas, tanto na Rádio Globo quanto na BHFM, pelo Instagram. E você, Fabiano Melo, quem quiser seguir esse carioquinha lindo?
2: Meu amor, não fale assim. Que dá bambeza nas pernas.
3: Oxe.
2: Entendeu? Dá bambeza nas pernas. É um negócio muito doido.
3: Esse grisalho aí, hein?
1: Né? Esse grisalho é um lindo.
3: Faz um sucesso,
2: gente,
3: hein?
2: Aonde? Aonde que faz sucesso, papai? Tá maluco? É, rapaz, eu vou te falar. Eu já fui Flor de Lis, hoje em dia eu sou Tiririca do Brejo.
1: Não. Sabe se vender, né? Perigoso.
2: É Fabiano Melo com dois L's e aquele tracinho de baixo que é o underline, arroba Fabiano Melo com dois L's e o underline, tá?
1: Vai lá seguir o Fabiano também, tá bom?
2: Então.
1: Estamos esperando.
3: Aqui, ó, nós temos mais áudios aqui da turma.
1: Então vamos ouvir relacionamento cilada, todo mundo desabafando.
4: É complicado, é bem complicado.
3: Vamos lá.
1: Quem nunca, né?
5: Bom dia, BHFM, bom dia, Caiete. Bom dia, Rádio Globo. Bom dia, Rio de Janeiro. Aqui é Fernando, Ribeirão das Neves, do bairro Veneza. Gente, isso já aconteceu. A enquete tá falando aí, isso já aconteceu comigo, viu? Eu conheci uma pessoa aí e tive um relacionamento com ela. E, mas no final descobri que a pessoa era casada, morava com outra pessoa. Aí eu rachei fora, pulei fora. Mulher casada pra mim é homem. Muita solteira, né? E eu não sou talarico, não. É isso aí. Ô, Caiete, ó, essa semana eu vou ir na rádio, hein? Quero tirar uma foto com você aí, tô tomar um café com vocês aí. E até quinta-feira eu vou aí, hein?
1: Traz um pão de queijo.
5: Todo mundo se encontra aqui, a melhor rádio do mundo.
1: Tá, não esquece o pãozinho de queijo, não. Tá bom?
2: Eu acho.
1: Beijo.
3: Mais um áudio?
1: Bora.
6: Bom dia, Rádio Globo. Aqui é Sandra Vila de Guarati. Bom dia, Caiete.
1: Bom dia, amor.
6: Um beijo, um abraço pra vocês todos. Bom, no meu caso, eu tinha um relacionamento com uma pessoa, eu saía pra trabalhar e a pessoa me traía em cima, na casa de cima, enquanto eu tava trabalhando. Mas aí o que aconteceu? Meti-lhe o pé, descobri depois, todo mundo sabia, só eu que não.
1: Não
6: faz parte da vida, né? Mas saí fora, assim que eu soube. E tamo aí, né? Agora hoje eu sou casada, muito bem casada.
3: Aí, ó.
6: Valeu, gente,
1: tá
6: tamo
1: bem.
6: Junto.
3: Passou o processo.
1: Graças a Deus.
2: O processo é um negócio, né?
1: Gente, o melhor é que a gente chora, a gente se decepciona, mas passa.
3: É, passa.
1: Tá, importante, fica a sequela, fica, mas passa.
3: É.
1: Pode ficar tranquila.
3: Ó.
1: Sozinha, não.
3: Bora pro último número aqui desse cofre.
1: Bora.
2: Com gentileza.
3: Presta atenção, você de BH, você do Rio, é agora.
0: Cofre do Cassino.
3: Ô, Cidinha.
1: Cidinha.
2: Acorda, Raí.
3: Tá dormindo essa galinha, Caiete? O que é isso?
1: Tá dormindo, filho.
2: Acorda,
1: mas sabe o que é isso? Isso é ressaca.
3: Cachaçada?
1: Cachaçada, ressaca. Vamos, minha filha.
2: Pedala, Robinho. Pedala, Robinho.
1: Tá esperando.
2: É isso.
1: Bora.
3: Que é isso, Raí?
1: Número 9. Bora, repete, minha filha. Anda. Número 9, divide comigo, tá bom? Gente, número 9, boa sorte.
3: Tem que dividir nada com essa galinha, não, né?
2: Ela tá lerda, ela tá lerda, lerda.
3: Já, já, vamos te ligar aí, hein?
1: Já, já.
3: Fica com a gente no Cassino da Caiete.

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1: Muito bem, crianças. 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
1: Cilada, meu amor, aquele relacionamento babado, confusão e gritaria. Você achou que fosse um conto de fadas? Mas era um conto de cilada mesmo.
2: Te enganaram, hein?
1: Tinga. Era o bofe tinga. Te enganei. Entendeu? Conta pra você. Ai, ai, ai. 31992360714. Dá tempo de você no Rio contar a sua história também. Qual é o número aí, Fabiano?
3: É 21979988.
1: Vem, gente. Vem contar tudo pra gente. Dá tempo, é isso. Tá? A gente quer desabafar. Nós já, olha, a gente contou tudo aqui. A gente tem a menor vergonha na cara. A gente conta mesmo. A gente fala. A gente tá desabafando. Né? É uma terapia. Tem grupo.
2: Eu acho.
1: Né? Quem nunca, gente?
3: É isso. Sai daqui mais leve. Muitos. Sai daqui mais leve.
2: É verdade.
1: Sai daqui até mais leve. Do programa, até de acabar o programa, eu falei assim, nossa, participei da Rádio Globo, da BH FM, me senti até mais leve, desabafei daquele embuste, lembra? Já conta pras nem, bobo. Já conta pras amigas. Conta tudo.
2: Vamos ouvir áudio? Vamos.
3: Agora.
4: Bom dia, Cassino da Cacá. Bom dia, Cacá. Bom dia pra todos aí da Rádio Globo.
2: Bom dia.
4: Rapaz, eu caí numa furada dessa assim, cara.
1: Vem pra gente.
4: Pensei que tava apaixonado, tudo certo, tudo lindo. De repente, do nada, a menina falou assim, ó. É, vamos dar um tempo. Porque a gente não se gosta muito. Eu sou muito seca. Não sei quem é. Isso aí, na verdade, ela tava lá voltando pro rei.
2: É, não.
4: Volta, Luiz o Pescador.
1: Entendi. Foi livramento, amor, vai dormir, tá?
2: Aí fala assim, o problema tá comigo. Entendeu?
1: É a pior coisa de terminar que... Eu sei que não é você, sou eu mesmo.
3: Você tá me impedindo de sair com os meus amigos. Eu não posso ser a mesma pessoa com você e meus amigos. Como assim, gente?
1: Gente, deixa eu mandar um beijinho pro meu ouvinte que tá trabalhando com o radinho com a gente aqui, ó. Aline, um beijo pra você, meu amor. E o Juan também, estão lá ouvindo a gente no radinho. Como diz minha avó, na radinha?
2: Na
1: rádio. Trabalho,
2: na rádio.
1: Tá com fonezinho lá ouvindo a gente.
2: Tô obrigado pela companhia de vocês.
1: Beijo,
2: aí.
1: Aline.
3: Bonitinho.
2: Bom trabalho. Seguimos aqui com o Cassino da Caiete. Já a gente vai ligar pros ouvintes, hein? Um cartão com R$500 pra você ligado na Rádio Globo e pra você ligado aqui na BH FM, no Cassino da Caiete. Se cadastrou no site da Rádio Globo, no site da BH?
1: Vem, gente, vem participar.
2: Fica ligado que a gente pode te ligar já, hein? Daqui a pouquinho. Vamos abrir esse cofre.

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1: Eu acho que você tem que mandar aquela mensagem. Mas manda o que tá no seu coração. Porque se for

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1: Então, meus amores, é aquele momento de um ouvinte levar um cartão com R$500. É claro que um depende do outro, tem que acertar os quatro números que falamos ao longo do programa.
0: É verdade.
1: Se os dois ouvintes acertarem, cada um leva um cartão com R$500. Quem tá com a gente, Rafa?
0: Aqui em BH temos Juliana do Mangueiras, Cacá.
1: A Juliana não quer sambar. Samba, Juliana. É, vamos sambar com cartão com R$500, Juju. Bom dia.
2: Bom dia, Caiete.
1: Tudo bem, meu amor?
2: Tudo bem.
1: Boa sorte pra você, viu? Mas vamos começar hoje pelo Rio. Oh. Então, Fabiano, os trabalhos fica a seu cargo. Vamos lá.
3: Então, aqui diretamente de Caxias, tem aqui o menino Maurício. Fala comigo, Maurício. Bom dia, querido. Você tá bom?
4: Bom dia, meus amigos. Tudo ótimo, graças
1: Boa
4: a Deus.
1: Boa sorte, Mau. Tamo aqui na torcida. Vai, Fabiano.
3: Então, Maurício, é o seguinte. Pra você, presta atenção. São R$500, hein, querido? R$500. Eu preciso dos dois primeiros números do cofre do cassino. Vai.
4: 56.
0: Tá indo bem,
1: hein? Ai, Juju. Pelo amor de Deus, os dois últimos. Vamos lá.
2: Dois últimos?
1: Isso.
2: 3 e 9.
1: 56, 39, Rafa. Procede, tá certinho.
0: Ai, ai, ai, ai, ai. Vamos ver, hein? Presta atenção aqui.
3: Ó.
0: 5, 6, 3 e 9.
1: Abre! Cada um leva um cartão com quinhentão. Ajuda, Juju!
2: Demais!
1: É presente
2: de aniversário.
1: Aê, parabéns!
0: Aí sim.
1: Maurício, aí no Rio? Ajuda, pô,
4: ajuda
1: meu
4: muito,
1: amor.
4: Ajuda muito, com certeza. Eu tô na casa do cliente agora montando um móvelzinho, tô muito feliz. Não
3: aí,
4: posso nem gritar, não posso nem
3: maneiro,
4: pular.
3: Maneiro. Pode sim, ué.
1: Olha que legal, gente.
3: Aqui, pode.
1: Olha que legal. Tá trabalhando e ouvindo a Rádio Globo ali no Rio. Obrigada, viu, mano?
4: Tô na casa de um cliente montando um móvel, montando um guarda-roupa.
3: Ó, oh, que legal. Aí, ó,
1: parabéns, obrigada, viu? Salvou o dia, merecido.
0: Que legal.
3: Maravilha.
1: Beijo pra vocês. E ó, você não ganhou, fica triste não. Semana que vem podemos ligar pra sua casa.
0: É.
1: Como o Mau Mau tá fazendo pro seu trabalho. Então é só participar e ficar ligado, tá bom? Boa sorte. Acabou, gente, no Rio.
0: Acabou,
1: gente. Nossa,
0: mentira.
1: Achei que voou, tá, gente?
3: Passa rápido. Mas tudo que é bom vai assim que a gente nem percebe.
1: Menino, tô chocada.
3: É? Verdade.
1: Ô, meu grisalho lindo.
3: Ô, meu amor, fala comigo.
1: Beijo pra você. Até segunda, nós vamos juntinhos no ar, viu?
3: No seu coração.
1: Fique com Deus. Porque
3: vai bonitinha.
1: Hoje vou ficar quietinha esse final de semana dentro de casa. Só refletindo.
3: É melhor.
1: Só com o joelho no altar.
0: Vai cozinhar.
3: Deus te abençoe. Deus te abençoe muito, tá?
1: Sim, amém, amém.
0: Traz uma marmitinha pra mim segunda-feira,
1: pode trazer marmitinha pra você. Fique com Deus. Até segunda, meu Rio, que eu amo. Aqui a gente segue até o meio-dia, porque eu não tô boa não, meu Rio. Tô ótima. Fui.
3: Tchau, meus
0: Fabiano
3: amigos.
0: Fabiano Melo. Amigos da Rádio Globo, bom fim de semana pra vocês.
3: Um abraço, Rafinha.
0: Até a semana que vem. Muito obrigado.
3: Resultado de promoção. Atenção, você que deu uma moralzinha no site, no app da Rádio Globo. Levantem as mãos, por gentileza, com todo respeito. Vai. Temos aqui a Michelle. Michelle Faria, final do fone 74. Ela se deu bem. Tem aqui dois Rosa Fantasy nos Jardins do Man. Você vai fazer o seguinte: dá uma ligadinha no 97.9988, trocar ideia com a Gabi, tá tudo certo, falou? Aqui também tem a Silvia Regina, final do fone 39. Ela tem voucher, tá? E acesso pro Varandinha. Então é o seguinte: mesmo esqueminha, dando uma chegadinha lá no 97.9988, fica todo mundo feliz, falou? Qualquer dúvida que você tenha, Florzinha, por gentileza, coloca aí. @galeriaN3. @galeriaN3_, que é aquele tracinho de baixo. Lá no Instagram, você dá uma olhadinha, falou? 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Intervalo em comercial, daqui a pouquinho tem sequência premiada. Segura!
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Daqui a pouquinho, a partir de meio-dia, tem rebobina, vai ter mola, tá ligado? E essa parada é o nosso final de semana que tá como? Lindo que lindo!

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0: Maravilha, fechando a hora, daqui a pouquinho tem o Rebobina aqui na Rádio Globo, tá? Só você ficar ligado aqui, não dá mole, fechou? 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
1: Muito boa tarde, vamos nessa, meio dia 6 por aqui o Mola e vamos nessa, começar o Rebobina, voltar no tempo, matar a saudade, relembrar aquela música que marcou a sua vida, fechou? Então já aproveita, participa aí, segue a gente lá no @radio.globo.

aí, vamos rebobinar, voltar no tempo com essa música, que é um clássico das viagens de ônibus, principalmente se você tá viajando com a faculdade e com o colégio. Tenho certeza que você vai lembrar dessa. Vamos nessa, então. Eu também, vambora.

Maravilha, esse é o Rebobina, voltando no tempo, um clássico, né? Vamos ser sinceros aqui, Márcio Goró à distância, ó, Jeito Moleque também sem radar, Gustavo Lima, Sorriso Maroto, Os Travessos, Nath Roots, Zeca Pagodinho.

0: Tem mais música, não sai daqui não, que é jogo rápido. Mas antes, quero falar uma boa pra você aqui, hein? 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Daqui a pouquinho, tem mais Rebobina. 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

0: Nascente, sonsaço, tá? Nascente, bom demais. Só voltando no tempo e matando a saudade. Lembrando que o Rebobina rola todo dia, na verdade. Eu falo de segunda a sexta, não, rola todo dia, de meio-dia a uma da tarde. A gente volta no tempo e dá essa viagem aí pra matar a saudade e relembrar as velhinhas da Rádio Globo, né? Seguinte, quero falar uma boa pra você. 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

0: maravilha, tá aí, sonsaço, né? Tá aí, Pedro Mussum, supera. Daqui a pouquinho tem Futebol Globo CBN transmitindo o jogo maravilhoso da Copa do Mundo, fechou? É isso aí, a gente vai pro break rapidão e daqui a pouquinho, futebol. 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

0: junto com você na abertura do Futebol Globo CBN na Copa. Vamos juntos porque hoje é dia de matar ou morrer nesse Mundial.
1: Canadá, Marrocos.
0: Daqui a pouco, 14h, tem reencontro, revanche, tira-teima de Copa do Mundo. Os canadenses deixam sua casa e jogam em Houston, nos Estados Unidos, buscando avançar às quartas de final. Mas terão pela frente um time africano, querendo mais uma vez fazer história, ir mais longe nessa competição com uma invencibilidade de 33 jogos. É jogo com cara de decisão, já na reta final do torneio. Então você vem com a gente, porque só aqui você vai encontrar a narração do artilheiro desse nosso timaço. A opinião é com quem? Conta e manda na lata pra você. E todas as informações com ela, a nossa camisa 10. Eu vou estar aqui, ligado na central da bola, de olho em todo o torneio. Então você vem com a gente, porque só aqui você vai encontrar a narração do artilheiro desse nosso timaço. A opinião é com quem? Conta e manda na lata pra você. E todas as informações com ela, a nossa camisa 10. Eu vou estar aqui, ligado na central da bola, de olho em tudo que tá rolando em mais um dia de Copa do Mundo. E anota, anota na agenda. Amanhã, 17h, Nova Jersey. Tem Brasil em campo!
2: Brasil!
0: Brasil e Noruega, nossa transmissão começa às 15h, com todas as informações da nossa seleção, com Leonardo Dai, direto dos Estados Unidos, toda a reportagem da CBN espalhada pelo país, trazendo o clima Brasil. Da torcida para mais um jogo rumo ao Hexa. Edson Mauro, Carlos Eduardo Éboli, Thalita Giltze, eu, Francisco Aiello, estaremos nessa transmissão no domingo, pra lá de especial pra quem curte Copa do Mundo. Aqui o papo é reto, é transmissão como informação e reverência, claro, a sua participação na nossa arquibancada. 0

para receber você. Conto com a sua audiência e a participação agora no zap. 30 segundos, áudio, só áudio, com teu nome, bairro ou cidade e o recado pelo número. Anota aí, 21 97.9988. Qual vai ser o placar daqui a pouco de Canadá e Marrocos? E o Brasil? O Brasilzão! Quem vai levar melhor? É Vinícius Júnior ou Haaland? Qual tambor vai tocar mais alto nos Estados Unidos? Ao som dos Vikings ou da ginga brasileira? Você sabe, a gente aperta o play no Futebol Globo CBN, todo mundo junto e misturado, porque aqui o espaço é democrático para torcer, vibrar e até secar. Ontem tentamos, mas não deu certo com a Argentina. Cabo Verde caiu. Alô, Vozinha. Obrigado, Vozinha, mas não deu. Não teve jeito. Lionel Messi seguiu. Se você tá na web, vem com a gente nas redes sociais. Acompanhe a gente pelo app, no canal da TV por assinatura, no Globoplay, no Instagram, @futebolglobocbn. Então se liga no digital. 1h38. Tudo pronto com a produção dela, Thalita Giltse. A mesa de áudio com ele, Paulo Alberto Xavier. Central técnica com a Gabi Maria.

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0: tudo bem? Boa tarde, tô chegando por aqui, hein? Eu sou a Camilinha Gomes, tô chegando pra te fazer companhia aqui na Rádio Globo até às 8, vamos nessa! Ótimo sábado pra você, vem que vem, tá na hora do Sem Parar, 2 horas de música.
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0: 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A gente começa com Davi Quaresma, acostumou errado.

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2: Essa é uma homenagem à minha diva, à minha amiga. Pedi autorização, era pra cantar essa música.

esse é o som do Ian aqui na Rádio Globo Textão. E aí, tudo bem? Como é que tá esse sabadão aí, hein? Vamos junto aqui na Rádio Globo, hein? Na rádio que vibra com você. A gente curtiu também Bruno Mars, Grupo Astral, ainda de propósito. Esse é o Sem Parar. São 2 horas direto de música sem intervalo comercial por aqui. Você pode participar com a gente da sequência premiada, hein? Anota aí 3 músicas ou 3 artistas na sequência. Final de julho você pode faturar um cartão com 10 mil reais aqui na Rádio Globo. 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A gente continua com Mumuzinho e Péricles. 6 horas no Rio.

encontro aqui na Rádio Globo. Alucinado. Você tá curtindo Sem Parar? São 2 horas direto de música sem intervalo comercial por aqui. Aproveita e participa com a gente da sequência premiada. É só anotar 3 músicas ou 3 artistas na sequência e correr lá no radioglobo.com.br e mandar essa sequência pra gente. Você pode mandar pelo app também, tá? Tem uma pergunta lá, responde direitinho o questionário. No final do mês você pode faturar um cartão com 10 mil reais. 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

Esse é o som do Dilcinho aqui na Rádio Globo. Péssimo negócio, coração. A gente curtiu também Ian, Diego e Vitor Hugo. Rolou também Camila Cabello por aqui. Foram duas horas diretaço de música sem intervalo comercial. E agora é a hora boa. Você vai lá no radioglobo.com.br e manda pra gente a tua sequência. Pode ser pelo app também. Final do mês você pode levar um cartão com 10 mil reais aqui na Rádio Globo. Amanhã tem Brasil em campo. Claro que o nosso timaço vai estar em campo também, tá? Mostrando tudo de Brasil e Noruega pra você. 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Daqui a pouco tem mais. Fica aí. 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
5: Rádio Globo. Vamos nessa, hein? Tá começando 45 minutos de música sem intervalo comercial aqui na Rádio Globo. Eu sou a Camila Gomes e te faço companhia por aqui nesse sabadão. Vem comigo, hein? Tá valendo sempre aquele cartãozinho com 10 mil reais. Participa com a gente.
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5: Vamos que vamos, turma. A gente começa com Vitinho e Suel. Mega Sena. Boa noite.
7: Boa noite.

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2: Manda! Obrigado por essa música linda e por participar desse momento com a gente.
3: Obrigado a vocês pelo convite, estou feliz demais hoje.
2: Vamos nessa!

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0: Esse é o Thiaguinho, aqui na Rádio Globo. Domingando, hein? Falando em domingando, amanhã vai ser um domingão daqueles, hein? Tem Brasil em campo. A gente curtiu também Ian, Sorriso Maroto, Henrique Juliano, Grupo Menos é Mais. Foram 45 minutos de música sem intervalo comercial aqui na Rádio Globo. Agora corre lá no radioglobo.com.br. Manda pra gente a tua sequência. 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Em Brasil em campo, amanhã, invasão dos bares Rádio Globo, hein? 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

0: minutinhos pras 8 da noite, Mumuzinho, fechadão com amor. Tô fechadão com amor, não, tô fechadão com o planetinha que tá chegando.
1: Eu também tô fechado contigo, porque eu sei que você vai descansar, você vai...
0: É isso, tô
1: sabadão,
0: fechadinha contigo.
1: Eu também, amiga, tá tudo bem?
0: Tudo ótimo, planetinha, e com você?
1: Tudo bem, graças a Deus. Olha só, eu tava vindo aqui pela Central, tem uma turma ali ouvindo a Rádio Globo, hein?
0: Tem uma galera ouvindo a Rádio Globo, né? Rádio Globo é a mais ouvida, não tem como, né?
1: Não tem, pode girar. Esquece. Pode girar que o Planetão e Camilão estão no ar, não?
0: É isso, valeu, Planetinha.
1: Valeu, amiga.
0: Bom trabalho pra você e você que tá ouvindo a gente, continua aí, Planetinha tá na área. Eu tô indo nessa, a gente volta a se falar na segunda-feira a partir das 10 da manhã no Conexão. Um beijo, fui!

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0: Vamos nessa, a partir de agora, 45 minutos, só de som, tá valendo, hein? Clica no valor de 10 mil reais, que pode ser seu, anotando três sons ou três artistas, manda pra gente, ou no site ou no aplicativo. Simbora, bom sabadão pra nós, vem comigo!
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2: Eu acho que você tem que mandar aquela mensagem. Mas manda o que tá no seu coração.
3: Porque se fosse eu falaria mais ou menos assim.
4: Ei, boa noite. Antes de te bloquear, eu só vim te dizer que a partir de hoje pode tocar o terror, fazer o que quiser fazer. A boca é sua, curte sua farra, sinto mais nada.
2: Não, apaga, apaga, apaga.

0: Cotricon.
1: De nesse propósito.
0: Obrigado pela presença de vocês e pela voz de vocês aqui nesse momento.
1: Por favor.

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2: Alô, meu povo! O príncipe do rock tá na casa, tá? Vamos cantar junto. Essa vocês já conhecem. Assim, ó, vamos!
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1: Bate palma aí.
2: Faz barulho pro bom gosto aí, gente.
1: Mais uma grata surpresa do nosso pagode. Vambora!

que o sogrão vai bater aquela laje, né? Aí o genro tá lá, juntinho, tal, dando aquela moral. Aí o outro fala assim, tô com dor de barriga. E a mãe, tô de plantão. E corre. Mas não ser. Isso não quer dizer que ele seja um genro, né? É ruim, mas ou ruim, melhor dizendo, né? Mas enfim, é sempre ter um, sempre é bom ter aí um genro preferido. Isso aí não tenha dúvida. Sempre tem aquele genro que marca presença lá junto com o sogrão, com a sogrona e dando aquela moral aí pros dois, né? Brigadão. Binho Simões é o nome dele, ainda bem. Xande de Pilares, ainda Soul Sick com Neo. E ó, daqui a pouquinho às 10, aliás, mais precisamente logo mais, teremos Na Pista com Marcelo Lírio e você é o nosso convidado a participar da sua pré-night. Aliás, a pré-night começa mais cedo aqui na Rádio Que Vibra com você. Já aproveita, já marca o cara aí. É, DJ Marcelo Lírio. Marcelo Lírio com Y. Troca uma ideia com ele. E logo mais, amigo. Ah, promete. E promete. Programa vai ficar como? No azeite, hein? E a gente vai te dar essa moral pra você dançar e curtir muita música boa. Ó, quero lembrar você o seguinte. Pra você que se liga na Globo, hein? Só lembrar você o seguinte. Bora dar boas risadas, né?

noite tem Bruna Campelo e Isaú Júnior, levando muita diversão pra galera. 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Agora faltam 12 pras 9.

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Rapaz, musicão, Acato com Pericão, imparável, teve Jeito Moleque. Ó, gerro preferido. O cara mandou aqui, Planeta, eu tenho meu gerro preferido, tá certo. Valeu, Edgar, obrigado pela moral. Ó, Dopamina, cara, passou por aqui com a Lude, três sonzinhos, aquele esquema básico, né, pra você mandar aquele... Aliás, anotar a sequência premiada dos 45 minutos também tá valendo. Aí rolou três sons, não teve a interrupção do locutor. Você pode mandar pra gente no site, no aplicativo, porque no final do mês de julho, devido a esse sucesso do mês de junho, a gente vai liberar